0: Bom dia, isto é o Toca Acordar.
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estavam aqui a ver os signos e já sabemos, é sabido que há signos mais compatíveis que outros, não é? E às vezes quando muita gente tem assim um affair com alguém ou até mesmo, sei lá, uma zanga ou uma coisa qualquer, tem tendência para pensar, mas de que signo é aquela pessoa, não é? Eu já a falar com amigas minhas, já me perguntaram, mas qual é o signo? E depois contam uma história qualquer e depois acreditam mesmo que pode não haver compatibilidade entre alguns signos. Daí haver o tal choque. A verdade é que a compatibilidade dos signos baseia-se principalmente, e segundo está provado, na divisão pelos quatro elementos da astrologia, ou seja, o fogo, a terra, o ar e a água. Os signos que pertencem ao mesmo elemento, ou elementos complementares, tendem a ter maior afinidade e também entendimento mútuo. Ou seja, dão-se melhor aqueles que pertencem ao fogo, aqueles que pertencem à terra, ao ar ou à água. Daí a pessoa perguntar que signo és. Então vamos lá ver. Quem pertence ao elemento de fogo, carneiro, leão, sagitário. Portanto, estes signos, entre eles, há aqui uma maior afinidade e uma maior compatibilidade. Portanto, sendo do mesmo elemento, não é? Gera aqui relações intensas e dinâmicas entre eles. O ar estimula as ideias e também a liberdade, portanto, é o que completa também aqui a ligação entre estes signos. Há aqui muita compatibilidade e um signo complementa o outro. Portanto, isto ligado ao fogo, temos carneiro, leão e sagitário. Portanto, é natural que pessoas destes signos, neste caso deste mesmo elemento que é o fogo, se possam dar bem e ter uma compatibilidade maior. Depois temos aqui terra. Quais são os virgens? Quais são os signos que pertencem aqui ao elemento terra? Touro, virgem e Capricórnio. Portanto, entre si, eles buscam estabilidade e segurança. E depois há uma parte aqui muito importante, a água, que traz nutrição emocional e muito afeto. Depois temos aqui, portanto, terra, temos aqui touro, virgem e Capricórnio, tem aqui uma compatibilidade bastante maior em relação aos outros signos. Depois do ar, temos gêmeos, balança e aquário. Entre si há uma conexão mental e uma comunicação que dão aqui uma envolvência muito grande. Em relação à compatibilidade complementar, o fogo, que traz paixão, iniciativa e muita energia. E depois temos os signos de água, que é caranguejo, escorpião, peixes. Entre si há muita empatia e, de uma forma muito profunda, a terra dá estrutura e realismo aos sentimentos. E, portanto, são signos que se complementam e que têm aqui uma forte compatibilidade. Portanto, caranguejo, escorpião e peixes. Portanto, aí está. Os pares mais compatíveis. Temos carneiro e peixes. Carneiro combina melhor com leão e sagitário, ou com balança. Touro tem uma grande sintonia com virgem e capricórnio, ou com caranguejo ou escorpião. Gêmeos alinha-se muito bem com balança e aquário, ou com o dinâmico sagitário. Caranguejo alinha-se muito bem com escorpião e peixes, ou com a segurança de touro. Leão encaixa ideal em carneiro e sagitário e também com o charme de balança. Virgem tem uma sintonia com touro e capricórnio e um forte magnetismo com peixes. E balança, que é um excelente, tem uma excelente conexão com aquário e gêmeos e com a energia de carneiro. Escorpião com touro e capricórnio, sagitário combina com carneiro e leão, capricórnio tem uma grande harmonia com touro e virgem, com apoio também de escorpião e peixes, aquário tem como parceiros fortes gêmeos e balança, e com o entusiasmo de carneiro e peixes, muita conexão com caranguejo e escorpião, e com equilíbrio prático de virgem e touro. Portanto, está mais ou menos dito, agora é só pensar quem tem ao seu lado, não é? Pelo menos se souber os signos, pensar se realmente isto não será a força da natureza, muitas vezes, a dizer não há compatibilidade, ou então há

0: muita compatibilidade. Portanto, agora é fazer um resumo a isto e fazer uma avaliação. Enquanto eu vou ali, volto já depois das 10. Bom dia.
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7: São 10 horas.
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9: Em Vila Nova de Cerveira, o trânsito automóvel vai estar interdito a partir de 6 de julho até 6 de setembro em várias artérias do centro histórico da vila, uma medida já adotada em anos anteriores e que visa reforçar a mobilidade pedonal e a segurança dos residentes e visitantes e também a valorização do espaço público. Em caminho, o município quer chegar ao final do ano e alcançar o objetivo de ter um sistema de iluminação pública 100% LED, que para tal vai investir cerca de 130 mil euros e que visa aumentar a eficiência energética, reforçar a segurança e melhorar também a qualidade de vida das populações. Aqui por Afife é a Assembleia de Freguesia de Afife, está marcada para este sábado às 5h30 da tarde na sede da Junta de Freguesia. São 13 pontos que vão fazer parte da Ordem de Trabalhos. Também em Afife este sábado, na Real Popular, organizado pelo Rancho Danças e Cantares de Afife, no Polo Esportivo de Cabanas, haverá marchas populares, também cantigas ao desafio, baile popular e as tasquinhas também vão marcar a presença. Carlota Borges foi eleita Presidente da Conselhia do PS em Viana do Castelo. Foi a votos a Comissão Política Conselhia e elegeu assim Carlota Borges para os próximos 2 anos. Fica assim à frente dos socialistas em Viana do Castelo. A Caminha Medieval regressa de 22 a 26 de julho, uma viagem às origens comerciais do Norte, que foi apresentado, portanto, o cartaz recentemente. O evento realiza-se no Centro Histórico de Caminha entre 22 e 26 de julho e prometendo também transportar os moradores e visitantes para uma época em que as feiras eram um ponto de encontro, de trocas e descobertas, unindo terras do Norte às grandes rotas do mar. Assim, Caminha vive a sua feira medieval já no próximo mês de julho. E há Festival de Folclore Jangada em Castelo Noiva, é este sábado, às 5 da tarde. Pode ali no Portinho de Pesca presenciar o lançamento da Jangada ao Mar.

0: Pois à noite o festival acontece ali junto à Igreja Paroquial de Santiago. Fechamos aqui este bloco de notícias. Siga-nos em notícias em radiofifense.pt ou então também no Facebook Fifense FM. Vamos agora ficar a conhecer as previsões do tempo. A meteorologia aponta que o céu vai estar geralmente muito nublado e vamos ter aguaceiros, em especial a partir da tarde, podendo ser mais intensos e acompanhados de trovoadas lá para o final do dia. O vento é fraco, moderado até 25 km quadrante oeste, possibilidade ainda de formação de neblinas ou nevoeiros na faixa costeira e descida da temperatura, em especial da temperatura máxima. No mar e na costa ocidental, as ondas são de oeste-noroeste, inferiores a 1 metro, e a temperatura da água do mar anda entre os 17 e os 19 graus. Para o dia de hoje, o sol nasce às 6 da manhã e põe-se às 9:15 da tarde. Portanto, isto quer dizer que a partir daqui os dias já nem crescem nem decrescem, mas dentro de algum, aliás, muito pouco tempo vão começar em fase de decrescimento. Vamos agora para a tabela das marés. Hoje vamos ter às 6 da tarde a maré baixa com 1,30 m de altura, enquanto que a maré alta é ao meio-dia com 2,70 m de altura. No tocante, a lua nasce às 4:30 da tarde e depois põe-se às 2 horas da madrugada. Quanto às temperaturas, hoje vamos ter uma máxima de 23 e uma mínima de 17. Ou seja, a mínima mantém-se em relação ao dia de ontem, no entanto, a máxima é que desce 7 graus em relação a alguns pontos do nosso país. Portanto, isto tendo em conta as temperaturas do dia de ontem. Portanto, tanto para hoje como para amanhã, a chuva aliás, até sexta-feira parece que a chuva pode acontecer, mas o sol também, trovoadas, é para hoje e para amanhã que estão nas previsões do tempo. Assim são as previsões do tempo para o dia de hoje.
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acordar. Este Like a Prayer é a melhor música a tocar aqui na sua rádio. E já estamos com 10 horas mais 18 minutos. O dia continua sereno e calmo. É estes dias que eu digo assim, não é um mau dia. Apesar do dia estar cinzento, apesar do sol andar meio escondido, meio envergonhado, um dia assim não é mau. É que nós temos uma ilusão de acharmos que dias bons são os dias em que vai estar muito sol e muito calor. E a prova é que os dias muito quentes fazem com que fiquemos mais cansados. Sabia que mesmo passear em dias de muito calor tornam os passeios muito mais exaustos? E que os dias assim como hoje, um dia atípico assim, a sereno, com temperaturas mais baixas, é um ótimo dia para passear, para visitar sítios, monumentos, para mudar de localidade. Porquê? Porque vai sentir que a temperatura é ótima para andar na rua e para andar de um lado para o outro, enquanto com o calor muitas vezes acaba por ser mesmo fustigante, a pessoa cansa-se mais rápido, sua, fica mais desconfortável rapidamente. Por isso é que eu digo, temos que olhar para o dia como hoje, como um ótimo dia, não é? 24 de máxima para Viana do Castelo, é a máxima hoje prevista, já não temos qualquer tipo de alerta, portanto eu quero dizer que as temperaturas aqui até ao fim de semana vão se manter dentro destes números, entre 23 a 24 graus, e podemos dizer que o pior se calhar já passou, pelo menos em relação à trovoada e à chuva, porque temos o calor para a semana e não sabemos de que forma é que o calor, de que forma é que o vamos sentir e o que é que vai acontecer. Quanto ao dia de hoje, ainda podemos ter alguma chuva durante a manhã até início da tarde. Durante a tarde temos aqui algumas abertas, o céu vai estar nublado e a chuva poderá estar de regresso durante a noite e durante a madrugada de quinta para sexta-feira. Amanhã vamos contar com um dia também inicialmente com chuva, mas depois, a partir da uma, o céu deverá apresentar-se pouco nublado ou limpo, com aumento de nubosidade para o final do dia. Para amanhã temos 23 de máxima, sábado, primeiro dia do fim de semana, já traz também mais sol e da parte da tarde o céu deverá apresentar-se ali na reta final da tarde praticamente limpo. Para sábado vamos contar com 22 de máxima. No domingo já temos aqui um dia com céu praticamente limpo da parte da tarde. De manhã ele vai estar mais cinzento, o cenário da parte da tarde, portanto vai mudar completamente de nuvens para céu limpo. No domingo vamos contar com 24 graus de máxima. Ora, o bom tempo vem para ficar e na próxima semana lá está a bom tempo, salvo seja. Na próxima semana vamos contar com dias muito quentes, não há previsão de chuva, o tempo vai estar bastante seco e os termómetros vão começar logo a subir no início da semana. Segunda-feira os termómetros vão subir até aos 28 graus para a cidade de Viana, 29 para terça, quarta chegará aos 32, na quinta aumenta para 33 e na sexta vai continuar a subir para os 34 graus. Portanto, muito calor aqui para a nossa região. Os termómetros voltam então a estar mais elevados na próxima semana. Tudo indica que vamos ter um final de mês quente e o início de mês também bastante quente. É o tempo que temos para hoje e para os próximos dias.

0: Estava eu aqui a lembrar-me dos Santos Populares. São três, não é? E eu digo que há um que está sempre abafado. É o Santo António, pronto, começa os santos. E há um que fica assim, parece que é abafado pelos outros e que não tem o mesmo popularismo. Ora, são santos populares, não é? São os mais populares. Mas há realmente aqui um que fica um bocadinho, parece que festeja-se muito o Santo António, depois há uma grande folia no São João e depois São Pedro, que é festejado em várias zonas pescatórias e que presta assim homenagem aos pescadores, mas fica assim um bocadinho, não é? Eu penso, poxa, porque é que dão tanta importância aos outros e São Pedro, se as pessoas perguntarem, olha, como é que se festeja o São Pedro, não é? Muita gente diz, sei lá. Ora, as festas dos Santos Populares que se celebram então durante este mês de junho, que enchem assim as ruas de cor e com arraiais, marchas, manjericos, música tradicional e depois aquele fumo e aquele cheiro a sardinha assada. Ora, Santo António, que é celebrado principalmente em Lisboa e onde se destacaram as marchas, os desfiles pelaquela Avenida da Liberdade, os arraiais nos bairros históricos. Depois foi o São João, aliás, há um dia atrás, dois dias, não é? Noite de São João, a grande festa do Porto e das outras cidades nortenhas, que é famosa pelos martelinhos de plástico e pelo lançamento dos balões do ar quente. Depois temos o São Pedro, não é? Tão abafadinho que fica no meio disto tudo, que é festejado em várias zonas pescatórias e que presta homenagem aos pescadores, mas é uma coisa assim mais, não é? A maior parte das pessoas valoriza muito o Santo António e o São João e depois pensa, bom, já acabou os Santos Populares, quando acaba o São João, a pessoa pensa, e a música, não é? A pessoa depois pensa em lembrar assim, quando é que é o São Pedro? Porque a música depois não bate muito certo, é Santo António já se acabou, o São Pedro está-se a acabar, São João, então a pessoa pensa, não, São Pedro deve ficar ali no meio, e não fica, São Pedro acontece, decorre, no próximo dia 29 de junho, e é, portanto, de 13 de junho, que é o Santo António, a 29 de junho, que decorrem então aqui as festas dos Santos Populares. Portanto, a primeira, Santo António, a 13 de junho, segue-se depois São João, a 24 de junho, e depois São Pedro, a 29 de junho. Portanto, já era a altura de trocar a música, não é? De fazer uma coisinha diferente.
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0: A altura agora para uma curta pausa comercial e logo a seguir o espaço ADEC Responde, que tem lugar sempre às quintas, entre as 10h30 e as 11 da manhã. Até já.
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3: Olá, caro consumidor, seja muito bem-vindo a mais uma rúbrica da DECO. Após mais de uma década de negociações, as instituições europeias chegaram finalmente a um acordo sobre a revisão dos direitos dos passageiros aéreos na União Europeia. Foram mais de 10 anos de luta pelos direitos dos passageiros, mas valeram a pena. O objetivo deste acordo é tornar as regras mais claras para quem viaja e evitar que algumas das proteções existentes sejam enfraquecidas. O acordo ainda necessita de aprovação formal, mas define já as principais mudanças que deverão afetar milhões de passageiros nos próximos anos. Apesar dos avanços importantes, como a definição de um prazo para o pagamento das compensações e a proibição de taxas pela escolha de lugares em reservas com menores ou pela correção de erros ortográficos nos nomes dos passageiros, a proposta continua longe de responder ao que é necessário. O seu âmbito mantém-se inalterado e, além disso, reduz a assistência que as companhias são obrigadas a prestar aos passageiros. Além disso, fica ainda por reconhecer um direito fundamental, a garantia de que os consumidores possam transportar um artigo pessoal e uma bagagem de mão de dimensões razoáveis, sem quaisquer custos. A DECO teme que os consumidores continuem, por isso, a enfrentar constrangimentos e a suportar custos adicionais no futuro. O transporte aéreo é um dos setores onde os consumidores portugueses mais têm reclamado, sobretudo pelos entraves das transportadoras aéreas em reconhecer os seus direitos, pelo crescimento de práticas comerciais desleais e pelas dificuldades que os passageiros muitas vezes enfrentam para viajar, fruto de infraestruturas aeroportuárias ineficientes e de sucessivas crises económicas com impacto direto nos custos do transporte. A DECO continuará a lutar pelos direitos dos passageiros e a exigir mais transparência e justiça para os consumidores. 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Obrigada por estar desse lado e até breve.
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E estamos a aproximar das 11 horas da manhã. Seguimos com a Nuninho Navarro, Mulher dos Meus Sonhos. Eu volto a seguir à hora certa com o nosso compromisso de estarmos aqui uma hora a levarmos música a quem está do outro lado. Portanto, fica o convite para regressar comigo já a seguir, depois das 11. Bom dia.

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8: São 11 horas.
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10: Estamos agora de saída para as notícias das 11. Este sábado, às 5h30 da tarde, reúne a Assembleia de Freguesia de Afife. A sessão está marcada para a sede da Junta de Freguesia, então tem três pontos para serem debatidos: períodos de antes da ordem do dia, leitura, discussão e votação das atas das sessões anteriores e apreciação das atividades da Junta de Freguesia. Serão estes pontos que vão marcar presença nesta Assembleia de Freguesia, marcada para sábado às 5h30 da tarde na Junta de Freguesia de Afife. Feirinha Artesanal de Afife já tem data marcada 13 e 4 de julho. O Largo, ali junto aos Jardins de Empostalha, recebe mais uma feirinha artesanal, onde a gastronomia e o artesanato vão marcar presença. Assim, é uma ação organizada pelo Movimento Associativo de Afife, uma ação coordenada pela Junta de Freguesia de Afife, que envolve a grande maioria das associações da freguesia. Sim, é o primeiro fim de semana de julho que recebe esta feirinha. Depois do primeiro fim de semana de agosto, então sim, temos o Movimento Associativo de Afife, uma ação que já é, enfim, considerável ao longo de muitos anos na freguesia de Afife e que normalmente atrai muitos forasteiros até à freguesia. Este sábado, o Grupo Etnográfico de Castelo do Neiva lança a Jangada ao Mar. Assim, em Castelo do Neiva, às 5h30 da tarde, o tradicional lançamento da Jangada ao Mar acontece no Portinho de Pesca da Freguesia, que marcará a recepção aos grupos folclóricos convidados para a edição deste festival de folclore, que acontece às 9h30 da noite na Igreja de Paroquial de Santiago. Realiza-se assim no Ado da Igreja o Festival de Folclore Jangada, uma noite dedicada às tradições e à cultura popular. Uma iniciativa que conta com a organização do Grupo Etnográfico de Castelo de Neiva. O Mosteiro de São João de Arga vai ser palco da mais recente aposta da cultura da Câmara de Caminha, Música à Serra, e vai decorrer nos dias 3, 4 e 5 de julho, afirmando assim uma proposta cultural que une o património, a natureza e a expressão artística. Rui Macena, parentes alce e ecos do património, e também os encontros da concertina dão mote a esta que vai ser a primeira edição. 22 a 26 de julho, Caminha regressa às origens. Caminha medieval, a Vila de Caminha prepara-se assim para recuar vários séculos até ao tempo de mais uma edição do Caminha medieval. De 22 a 26 de julho, durante 5 dias, o Centro Histórico de Caminha transforma-se num autêntico cenário da Idade Média. Luís Nobre sucede a Vítor Paulo Pereira na liderança da Federação Distrital do Partido Socialista, que obteve 92,5% dos votos nas eleições internas do partido. Carlota Borges foi também eleita Presidente da Conselhia do PS de Viana do Castelo. 2 minutos e meio estão passados das 11, concluímos aqui a informação, voltamos ao meio-dia para atualizar as notícias, ou então, se assim o preferir, vá até notícias em radiofifense.pt, está lá toda a informação.
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19: Agora é a nossa hora. 258-98-30-87. É para aqui que tem que ligar para participar, para deixar o seu pedido musical, para deixar a sua dicatória. Temos o WhatsApp da rádio também, que fica sempre aqui disponível nesta hora e durante a manhã, para que você possa enviar a sua mensagem, para que você possa deixar a sua dedicatória. Para isso é ligar para o 258-98-30-87. O WhatsApp da rádio à sua disposição, 96-9195-031. 96-9195-031. Olha, temos aqui uma mensagem que nos foi enviada, mas foi na reta final mesmo. Que diz, eram fluorescentes. Ai, agora perdi o fio à meada. É do nosso ouvinte José Lopes de Renos, que diz, bom dia para todos. Isto foi ontem, mas como já foi ali mesmo encostadinho ao meio-dia, já não fui a tempo de ler a mensagem. Portanto, olha, não percebi agora porque, entretanto, já perdi o fio à meada a esta mensagem. Pode enviar a sua mensagem, então, destas duas formas, ou através do WhatsApp, ou então ligando aqui para a rádio 258-98-30-87. E já temos certamente a malta aí a preparar o número e a ligar. Estou sim.
22: Olá, minha querida amiga.
19: Olá, bom dia. José Ferreira, é a primeira vez que estou a falar desde as minhas férias consigo.
22: Pois, mas é que queria entrar, não consegui.
19: Então, como é que passou este tempo todo? Diga lá.
22: Passou mais ou menos.
19: Ouviu a rádio? Fez um retiro.
22: Queria entrar, mas não conseguia.
19: Eu estou a dizer durante as minhas férias.
22: Ouvi. Durante as suas férias, ouvi.
19: Muito bem, sentiu. Olha, está aí o outro.
22: Está aí o quadro que é um piolho.
19: Olha, há quem diga que é uma carraça, mas essa do piolho está engraçada.
22: É uma carraça, um piolho. Piolho, é um caçarro.
19: Bem, a autoestima aí do Carlos deve estar em alta, não é? Com tanto elogio. Não é? Olha, no outro dia, entrou-me um bicho que eu fiquei na dúvida se era um grilo. Mas ser. Eu acho que não era. Era um gafanhoto, agora é que eu estou a ver. Ah, deixa-me pôr aqui uma foto, que era um gafanhoto. Eu agora é que eu estava a ver. Era da espaga? Vou pôr aqui, porque agora é que. Eu na altura disse assim: ai, que bicho é este? E depois eu não o quis matar. Era um gafanhoto, era. Era verde. Que aquelas patinhas que eu estou a ver, fica.
0: Já sei os verdes.
19: Entrou-me, exatamente, era um gafanhoto. Já há muito tempo que eu não via um gafanhoto. Então eu disse assim: ai, valha-me Deus, ele está aqui, eu agora vou ter. E eu, para não o matar, porque lembrei-me logo, o nosso cérebro. Não é, tem muito a ver com a parte mental, que eu agora tenho andado a estudar imenso, a parte claro. Mental. E eu disse assim: é engraçado que nós, há certas coisas que nós temos a certeza, e porque estamos mentalmente equilibrados à partida, e sabemos que não fazemos. Depois há outras que é quase automaticamente mecânico. Ou claro. Seja, com facilidade nós conseguimos matar uma formiga, com facilidade nós conseguimos matar uma aranha, e no entanto estamos a matar um ser vivo, não é? Nós matamos.
0: Vindo aos gafanhotos, nós quando éramos mais canalha, já tinha primos que tinham pegas, as pegas.
19: E para que é que serve o gafanhoto?
0: É para dar a comer às pegas.
19: Ah, é?
0: Nós íamos caçá-los, pegávamos numa fagulha e metíamos.
19: Diz aqui, o gafanhoto é inseto saltador, pertence à subordem. Quelifra, famoso pela sua capacidade de dar grandes saltos e por se alimentar essencialmente de matéria vegetal. São animais que possuem um esqueleto externo rígido, composto por quitina, e utilizam as suas potentes patas traseiras para saltar distâncias que podem atingir os 20 vezes mais o seu comprimento do corpo. É engraçado, claro, ele entrou por algum lado, não é? Agora, para que servem? Tem que servir para alguma coisa?
0: Servem para a natureza.
19: Pois, e eu o que é que fiz? Apanhei com a pá da vassoura e depois deitei lá para fora, não matei. Estou a aprender com a Dona Idalina. Eu assim, mas para que é que eu vou matar este bicho, este animal, se ele não me está a fazer mal nenhum? Meti para dentro da pá, com a ajuda da vassoura, que eu não queria pegar naquilo com a mão, não é? Meti assim com a ajuda da vassoura e depois disse: vai à tua vida, meu amor, vai à tua vidinha, que este lugar não te pertence. Este lugar não te pertence. E depois deixei, ele ficou todo contente, porque eu acho que ele andava ali um bocadinho à nora. Ele entrou e depois pensou assim: como é que eu vou sair? Ficou assim um bocadinho, eu ajudei-o. Mas olha que ele ainda teve lá duas noites.
0: Ele começou a saltar ao ar.
19: Mas ainda pernoitou lá duas noites.
0: Ah, caralho.
19: Porque ele estava num sítio e disse: ah, eu aqui com a pá não consigo. E depois quando ele saltou para o chão, quando eu no dia a seguir, duas noites quer dizer, uma, quando eu no dia a seguir vi que ele estava no chão, numa posição mais fácil para eu o encaminhar para dentro da pá, foi quando eu, lá para fora, que lá fora é que é o teu lugar. Mas eu fiz aquilo com muito amor e carinho, porque eu disse: eu não vou matar este animal, eu vou. E agora, eu acho que agora até estou tão sensível que eu até nem sei se sou capaz de matar uma formiga.
0: Eles agarram com as patinhas à frente para meter na boca.
19: Está bem, isso agora é pouco-me desses pormenores. Mas eu agora fiquei. Diz assim: os gafanhotos servem. Olha! Os gafanhotos servem de alimento para uma enorme variedade de espécies selvagens e domésticas. É. Galinhas, perus, patos, olha, alimentam-se os gafanhotos.
0: Sim, senhor.
19: Mamíferos como roedores, ouriços cacheiros. Ah, então eu não matei e depois vai ser o alimento para outras coisas. Oh, coitadinho.
0: Outro vai matá-lo.
19: Pois. Oh, coitadinho, não vou ler mais sobre isto, depois fico pior. O que é que quer ouvir, meu querido? Hoje o que é que vai pedir para ouvir?
0: Quero o Ouro Negro, a Maria Rita.
19: Maria Rita, do Ouro Negro, sim.
0: Como acabamos de ter a última festa popular de São Pedro.
19: São Pedro é dia 29. Ainda não tivemos.
0: Ainda não foi.
19: Ainda não foi. Não.
0: Porque já mais. Santo António já acabou, o São Pedro está a casar.
19: São João, mas a música não está certa. Um balão para eu brincar. Santo António já se acabou. Vá, mais.
0: O São Pedro está a casar.
19: São João, vá. Vai dedicar a música para quem, homem? Deixa-se lá de cantigas. Deixa-se lá de cantigas, vai dedicar a música para quem?
0: Olha, a minha cantiga é o Ouro Negro.
19: Já está.
0: É para você e toda a sua família. Para o Sr. Manuel Vieira de Castelo, de Neiva.
19: Sim.
0: Para a Sra. Hélder Silva de Nazaré. Para a Sra. Maria de Bolinho. Para a Sra. Cândida de Riva de Ancora, porque ela ontem falou em mim e no Carlos. Para a Sra. Cândida de Fonte Boa. Para a Sra. Maria do Céu de Nazaré. Para a Sra. Lourdes de Alvarães. Para a Sra. Maria de Espalzente. Para a Sra. Conceição de Arte. Para o Sr. Ricardinho. Para a Sra. Conceição Pita. e para todo o auditório.
19: Muito bem, obrigada.
0: Que tudo corra bem, com muita saúde.
19: Obrigada igualmente também, meu querido. Vamos ouvir do Ouro Negro. Um ótimo dia para si e para o Carlos também. Bom almoço, está bem?
0: Um beijinho,
19: um beijinho também.
0: Um beijinho.
19: Obrigada.

0: 25 de junho. Vamos saber quem é que nos liga. Estou sim?
1: Ah, sim, bom dia.
0: Olá, Manuel João, bom dia. Então, está bom, desde ontem?
1: Eu hoje ando com uma dor no braço, deve ser o tempo.
0: Ai, anda a adivinhar a chuva, não é? Essas dores que a malta começa a pensar, ai, as dores nos ossos, é nas articulações, é a chuvita, não é? Mas amanhã, quando o sol vier, há pessoas que dizem mesmo, quando há bom tempo e quando há calor, o corpo não tem, não há tanta dor, não é?
1: É a mudança de tempo, como eu tenho a clavícula.
0: É a mudança de tempo.
1: O problema é que eu parti a clavícula e as costelas e assim, e agora pronto, isso não é remédio.
0: Muito bem. O que é que quer ouvir?
1: Olha, eu queria ver o Tom de Carreira, sim, mas não é a música de ontem, é o Sonho de Menino.
0: Ora, deixa-me lá ver aqui, Sonhos de Menino, para dedicar a quem?
1: Para dedicar a vocês todos aí, e na a vocês todos e a toda a gente que ouve a rádio. E não me dei a rir um bocado, que você estava a falar aí do bichinho mesmo, fazer gosto.
0: Do gafanhoto?
1: Sim.
0: Pois.
1: Eu conheço muito, como outro dia, também há aquele bichinho que se chama a reza, não sei se conhece.
0: Ah, pois já ouvi falar também, depois é assim, depois também há certos nomes que são apelidos.
1: Muito bonito, eu não mato a reza, não
0: conheço.
1: Não matar nem nada, porque é para rezar por nós.
0: Ah,
1: muito bem. Eu fui criado na lavoura.
0: Ah, pois.
1: Eu era pequenininho, eu cresci numa quinta, no meio do monte.
0: Onde era perfeitamente normal haver esses bichinhos, não é? Na terra.
1: Bichinhos, essas covinhas, esses lagartos, esses monstros, como
0: o
1: lobo.
0: O bichinho da seda. Eu já há anos que não vejo os bichinhos da seda. Será que andam em vias de extinção? É que eu nunca mais vi bichos da seda.
1: Isso não anda nada, isso é o tempo.
0: É, mas eu nunca mais vi aquele bicho da seda verdinho.
1: Eu fui criado com o meu avô e com a minha avó e tudo, que eles eram caseiros e na quinta para quinta. E eu cresci numa quinta que nós, normalmente, não tínhamos luz, nem água, nem nada. A nossa cama era feita de palha.
0: Ah, eu lembro-me, dormi também numa caminha de palha na altura dos tempos, do tempo, na casa da minha avó.
1: A água que nós bebíamos, descia-nos a portinha, lá uma pocinha, um tanquinho, corria água todo dia, e nós íamos com os canos.
0: Era sempre a aguinha fresca, não é?
1: Era água fresquinha. Para salgar, para ter-nos a cana fresca e assim, não havia, era salgando.
0: Ah, pois.
1: Olhando ao salgadeiro. Ou tirava da sua godeira e põe na chaminé.
0: Pois é, realmente. Agora dá que pensar, as pessoas não tinham eletricidade, como é que iam armazenar as coisas, não é?
1: Era só a só, nós trabalhávamos só a só. Eu tomava conta de vacas e tudo, não houve muita vez, não tinha dinheiro nem nada. E levar o leite, andava muito a pé, para eu levar o leite lá a um posto para ganhar o dinheiro. Para dar dinheiro para comprar horror ou assim. O resto nós fazíamos tudo. E nós tínhamos muitos animais, porco, galinha, patos, vacas, cabritas, ovelhas. E nós fazíamos por tudo. Então, eu comecei a trabalhar, eu era pequenininho, muitas vezes da escola e tudo. Eu digo, olha, outra coisa também bonita. Meu avô dizia um assim, ainda me lembro como fosse hoje, depois que eu tinha medo de ciganos. Que é assim, mas não é preciso ter medo, uma pessoa é que metem isso na cabeça. Eu quando ia lá abaixo, à escola, quando ia para a escola e assim, tinha que passar pelo mesmo olho para passar para a estrada, para passar para o outro lado. E às vezes passavam aqueles ciganos. Com as carroças, com o burro, todos carregando, com crianças e assim. E andavam ali, passavam ali, pronto. E meus avós diziam assim, cuidado, quando viu os ciganos já passaram assim, foi que eles andam a apanhar as crianças e a levá-las para vendê-las. E eu apanhei, tinha aquela assim, foi aquela me prendar, e eu conforme os via, foi.
0: Pois, não acredito. Olha, qual é a música que quer ouvir?
1: Eu passei por as minhas, eu sei o que é a vida, eu sei que é levar a vida. Depois é que vim para baixo e tudo. É que uma pessoa vai aprendendo e já trabalhei por muito lado, com muita gente. E tenho muito cigano também, já amigos. Muitas pessoas, já trabalhei com muita gente, de muita raça, já correu o mundo. E é que uma pessoa depois começa a ver o que é.
0: Muito bem, é isso mesmo. Meu querido, vamos então aqui ao que interessa, está bem?
1: Quem passa por isso antigamente,
0: pois,
1: é que sabe dar valor a
0: tudo. Vamos ter mesmo que ir à música, senão não temos tempo depois para ouvir o resto dos ouvintes. Um beijinho.
1: É para todos os ouvintes, para todos os meus amigos, que eles sabem quem são, para vocês aí todos que eu estou a ouvir.
0: Muito bem.
1: Enquanto okay. Posso ouvir, graças a Deus.
0: Então vamos ouvir os sonhos de menino, está bem? Beijinhos.
1: Okay,
0: obrigada, beijo. Manuel João, obrigada. E bom, o Manuel João aproveita para fazer assim o seu desabafo, que o faz sentir bem, e nós estamos aqui para isso também, para ver a malta do outro lado bem disposta, às vezes com um desabafo, com algo para contar, com uma música para pedir. É para isso que cá estou, nesta manhã de quinta-feira. Sonhos de menino, Tony Carreira.

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2: São 11 horas e 30 minutos.

0: telefone, saber quem é que está do outro lado.
1: Para o avisar que existem mensagens novas para...
0: Mas quais mensagens novas? Não queremos mensagens novas. Queremos ouvintes novos e os antigos e os de agora. Queremos... Tem mensagens, estou assim?
2: Toma, Falda.
0: Olá, Carlos, bom dia, está bom?
2: Estou bem, graças a Deus. Mas olha uma pergunta que eu vou fazer.
0: E é só uma de cada vez. Se não for a nível pessoal, eu posso responder. Se for a nível pessoal, eu não vou responder.
2: Não, porque é que a senhora está a contar a vida dele, mas isto acho que é uma vergonha, que há pessoas que querem entrar, não podem. Porquê?
0: Oh, Carlos, estava a ter um desabafo, senhor. Você afugenta-me com a clientela, homem. Eu não posso ter os ouvintes novos que você dá logo, fica logo a dar de frescos com os meus ouvintes, ó Carlos.
2: Claro, mas é que eu tenho que dar as vezes aos outros ouvintes, não é? Não é tarde, caraca.
0: Mas você não vai trabalhar, não está com pressa, não vai trabalhar, pois não?
2: Eu vou trabalhar, Rita.
0: Então vai trabalhar para onde?
2: Eu vou trabalhar nos jardins.
0: Muito bem. Ah, estou a gostar de ver. Então está no ativo agora?
2: É particular, é tudo.
0: Olha, muito bem, Carlos, estou a gostar. E é essa postura que deve adotar. Hã?
2: Pronto, olha, é para mandar beijinhos à Pamela, a melhor dela, já está a ficar um bocadinho recuperada.
0: Ah, ainda bem.
2: Vai para São Pita, vai para os bombeiros de Viana, vai para o Sr. Domingos Obarães, vai para a equipa da rua, para os bombeiros, graças a Deus, fizeram uma coisa bonita.

0: Está a ver, a minha mulher já está a ver. A minha
1: esposa. Então, mas ele, qual é a música? Não estou a perceber.
0: É do Quimbarreiro. É o coisa. A Mulher Chorona.
1: Ah, a Mulher Chorona do Quimbarreiros? Não.
0: Ah, não é do Quimbarreiros?
1: Não.
0: Olha, pô, estou a matar.
1: Temos a Mulher Chorona, que é cantada por vários artistas. Temos aqui vários temas da Mulher Chorona. Então pronto, é assim que vamos pôr, não é? Que é para a Mila. Do Zé Amaro. Mas a Mila, a Emília não pode chorar, está bem?
0: Está bem, espera aí, vou passar ela um bocadinho.
1: Então passe lá. Oh, Emília, então. Essa mulher não está chorona agora, pois não?
2: Estou um bocadinho chorona porque ainda não estou do braço e tenho o problema que tenho no fígado.
1: Oh, Mila, então tem que contornar a situação. Primeiro, acreditar que as coisas vão ficar melhor. É logo meio caminho andado. Porque não adianta nada a pessoa achar que não vai melhorar. E depois, olha, tente esforçar assim um sorrisinho, que às vezes resulta. A gente, é como aquela pessoa que diz, se a gente não fizer um esforço para fazer ginástica, só com a vontade, a gente não vai lá. Temos que fazer um esforço também, porque estamos à espera só da vontade, não é? Nela não surge. Então tem que ser assim.
2: Bem, faz força, mas não adianta.
1: Oh, Milinha, mas tem que fazer. Eu sei que isto na teoria, quando alguém está mal ou emocionalmente mal e alguém nos diz vai ficar bem, nós sentimos aquelas palavras como não vai ficar nada, não adianta isto que nos estão a dizer. A verdade é que o tempo é o nosso melhor conselheiro, mas muitas vezes tem que haver mesmo, temos que contrariar aquilo que por vezes parece tão escuro, parece tão cinzento. A pessoa tem que pensar, não, eu estar assim, eu estar pior, ainda vou ficar pior, não é? Portanto, temos que levantar os braços, temos que ser um bocadinho mais fortes, não é? Emília, um sorriso, parece que é que eu conto uma andota para se rir.
2: Está bem.
1: Olha, um beijinho.
2: É, mas beijinhos para a sua família.
1: Obrigada, Emilinha. Se eu estivesse aí ao pé de si, sabe o que é que eu lhe fazia?
2: Também.
1: Dava-lhe um abraço e apertava-lhe as bochechas. Está bem? Quando é que eu um dia vou aí ter com vocês?
0: Ok, está, obrigada.
2: Quando você puder.
1: Está bem. Um beijinho, está bem? Beijinho. Eu não tenho razão de queixa mesmo do Carlos e da Emília, porque são simpáticos, são queridos, e para quem os conhece e muitas vezes as dificuldades que eles enfrentam e enfim, e as pessoas não são todas iguais e às vezes custa aceitar essas diferenças. E é engraçado, quando nós às vezes olhamos para outra pessoa com os nossos olhos, não é? Com a nossa mentalidade, nós tiramos juízos de valor àquilo, e nós somos diferentes. Eu posso olhar para alguém e estou a ver aquela pessoa de uma forma que quem está ao lado não a está a ver, porque tem a ver com a parte mental, portanto nós não vemos as coisas. E é engraçado que aqui atrasado eu estava a ver não sei o quê, uma cor, eu dizia que aquilo era amarelo, fluorescente, e alguém me dizia que era verde, fluorescente, e eu disse, não, é amarelo. Portanto, só prova que nós não conseguimos ver da mesma forma. E às vezes retiramos ilações de uma forma diferente. Por isso é que quando estou a ver televisão, e quando estamos a ver ali a sentença, as pessoas têm opiniões diferentes, não é? Quando vão ali para o público e dizem, olha, qual é a sua opinião em relação a este caso? E as opiniões divergem-se, a não ser que seja realmente um caso que tenha uma inclinação e que seja tão óbvio que aquela pessoa tem razão. De resto, há sempre opiniões diferentes e muitas vezes custa às pessoas aceitarem as diferenças. Nós não somos iguais e nós cometemos erros. Assumir os erros é muito importante, ser humilde para ver isso é mais importante ainda, mas a verdade é que custa para muita gente aceitar as diferenças e perceber que alguma coisa ali pode não estar mal para a pessoa, pode não estar bem para a pessoa estar assim, e às vezes uma palavra de carinho conta muito, porque a pessoa não se sente sozinha, hein? Conta muito. Agora não sei se a Emília vai chorar, se não vai, mas eu acho que não. Mulher Chorona de José Amaro, a música que nos vai assim aproximar das 12. E pense, nunca está sozinho. Olhe e tente-se agarrar às pequenas coisas que tem à sua volta, ok?

0: chorona, chega de chorar, eu estou assim.
1: Olá, Ana Solzinha.
0: Então, já estava a chorar também, não é? Porque eu não apareci.
1: Não, eu não estava a chorar. Não, não. Olha, se não calha um dia, calha outro, sabe?
0: Mas também não fica zangado. Sabe que eu estava a ver... Ai, não digo. Não, dizer uma coisa, mas não digo.
1: Não estou zangado nada, nunca mais, não.
0: Uma
1: não,
0: coisa é tristeza, outra coisa é zangado, não é? Fica triste, não, assim, porque às vezes não consegue entrar e fica assim...
1: Assim, olha, eu vi aquela senhora que sofre também, o fígado, isto, aquilo, aquilo outro. Fico com muita pena dela. As melhoras para ela da minha parte, que eu...
0: Pronto, também é bom sentir estas palavras de conforto.
1: Que tudo lhe corra bem. Eu também sofro, ainda não desanimei, sabe?
0: Não, você é nessas pessoas. É nestas pessoas que nós temos que pensar assim. É nestas pessoas. Eu no outro dia a falar, eu não gosto muito de falar nisto, porque tenho sempre medo que possa ferir sentimentos. Mas eu a falar com uma amiga minha que infelizmente ficou cega de uma vista, e eu só soube há pouco. E vejo nela uma força de vontade que eu até penso assim, meu Deus, nós às vezes com pequenas coisas que nos acontecem achamos que é o fim do mundo e que ficamos logo sem chão, seja porque perdemos um amor ou porque a relação acabou, porque alguma coisa aconteceu, e pensamos que ficamos sem chão e que às vezes não há grande solução, invade em nós uma tristeza grande, mas depois pensamos assim, poxa, como é que aquelas pessoas que sabe Deus por dentro, não é?
1: Pois é,
0: conseguem
1: pois
0: ultrapassar coisas...
1: Até me acontece também tão bem, mas eu dou por esquecido, sabe? Eu nunca, ainda não perdi a fé, sabe?
0: Não, e não pensa nos problemas, porque
1: não,
0: às vezes todos
1: não,
0: nós
1: não,
0: temos.
1: Não, eu penso sempre só na brincadeira, sabe?
0: Ai, é isso, é
1: olha,
0: isso.
1: Olha que digo uma coisa, algumas vezes falo consigo... Da maneira que sou tão bem recebido por si, fico contente, às vezes fico muito comovido, eu depois sou fim, ninguém me vê, eu choro, mas não é com tristeza, é com alegria.
0: De emoção, chora de emoção.
1: Exatamente.
0: Oh, branquinho, a sério.
1: É.
0: Então diga lá que se eu um dia o fosse visitar, era uma alegria grande para si.
1: Eu ainda faço contas de um dia visitá-la assim.
0: Ou vier. Então, um dia temos mesmo que combinar. Se é uma alegria da sua parte, temos que combinar com a Cidalinha, porque eu sei que tem uma filha linda, fantástica e maravilhosa.
1: E muito querida.
0: Que eu tenho uma vontade enorme de a conhecer. E sim, vai ficar prometido isto.
1: Sim, sim. Mas olha, só uma palavrinha minha, que é a palavra pequena, mas dá para perceber muita coisa. Ela não manda sozinha.
0: Ah, pois é, ela não manda sozinha. Mas, não é? Mas acabou por dizer ontem que o marido é muito flexível e é muito simpático e que a deixa fazer as coisas dentro do que seja o saudável e o correto, não é?
1: Está bem, mas não vamos adiantar nada mais, sabe?
0: Olha, o que é que quer ouvir?
1: Olha, não vou ouvir nada. Eu não vou ouvir música nenhuma. Vou desejar o melhor. As pessoas que me ouvem e, olha, tudo de bom para todos. Mas música não vou ouvir, mas não queria me esquecer da Dona Cândida, das amigas dela, de Ribadâncora, a Dona Gracinda, de Fragoso, que eu ontem não falei nela, eu não falei nenhuma. Sim, E o senhor Diegas, o senhor Joaquim Souza e o senhor Luís Teixeira. E olha, amanhã cá estaremos outra vez e com a energia como eu costumo, sabe? Uma faltinha.
0: Exatamente, com a energia.
1: Eu ia-me esquecendo, outra vez esquecer-me, com o programa também, tudo que eu falo, que eu digo, é para si. As suas meninas, não esquecer a sua menina, que é a filhinha, a netinha, e não esquecer a sua mãezinha tão querida, sabe?
0: Muito bem, ok. Obrigada, meu querido. Um beijinho muito grande para si. Gostei muito de ouvir, está bem?
1: Olha, eu gosto imenso de ouvir assim. Olha, quando não consigo entrar, eu escuto você falar com os outros.
0: Ai, que bom.
1: Com as outras pessoas. E já não é mau, já.
0: E já fica todo contente, não é? Já fica todo contente. Branquinho, um beijinho daqueles muito grande para si, está bem? Beijinho.
1: Outro para si também, outro beijinho muito grande.
0: Obrigada, beijinho.
1: É um gosto falar com
0: também, deste lado também. Estou sempre aqui, está bem?
1: O meu coração, quando consegue falar consigo, o meu coração dá logo um saltinho e com muita alegria, sabe?
0: Pronto, mas as emoções também não podem ser fortes demais, estou a brincar. Um beijinho, até amanhã, beijinho.
1: Muito bem.
0: Obrigada. O nosso ouvinte branquinho, tão simpático. Bom, ele até abdicou da música. Repararam, não é? Que ele até abdicou da música para falar comigo. Ou seja, ele pensou assim: eu já falei tanto e gosto tanto de falar que eu já nem me importo de não ouvir a música só para estar aqui a falar mais um bocadinho. Então, querido, hein? 258-98-30-87. Estou assim?
2: Bom dia, nos dê Deus, São Bartolomeu de Matos, tiro medo, e bom dia para a minha amiga Mafalda, com boa disposição, como está? Tudo bem, Mafalda?
0: Tudo bem, tudo bem, tudo bem e tudo vai. Tudo bem. E aí também, não é? Já deu para perceber que a inspiração está ao rubro.
2: Exatamente.
0: Mas não há nada, não é? Não há poemas, não.
2: A pessoa que está a falar.
0: O quê?
2: Ainda não falou na pessoa que está a falar.
0: É o Manuel Vieira.
2: Exatamente.
0: É o Manuel Vieira de São Bartolomeu do Mar, mas é de Castelo de Neiva.
2: Castelo de Neiva, e da minha terra natal.
0: Ah, pois. Então tem assim alguma coisa para dizer, um poemazinho?
2: Ora bem, eu vou perguntar uma coisa. Quando a gente atravessa uma passadeira, porquê é que só olhamos para um lado?
0: Ai não, eu olho para os dois, desculpe lá, isso não está correto.
2: Não, não, está, está. É porque se olharmos para um lado que não podemos olhar para os dois ao mesmo tempo.
0: Ah! É verdade, só olhamos para um lado cada vez.
2: Filheta, tá. Põe-te na mesa. Tarde se dá se ninguém come.
0: Ai, eu assim não estou a ver.
2: Eu baralho de cartas, Mafalda.
0: Ah! Parte-se, baralha-se e não se come. Está bem.
2: Tem muita coisa para dizer, mas vamos ir devagarinho.
0: Devagarinho que é para não dar as cartas todas,
2: exatamente,
0: não é?
2: Exatamente. Começar a terminar o tempo. Um bom dia para você e para toda a sua família. Para o senhor Vitor Viegas e família. Para o senhor Joaquim Sousa e esposa. Para o senhor Luís Teixeira e para o senhor José Carlos Silva. Para a senhora Rosa Vieira. Para a senhora Helena Pires. Para o senhor Carlos Laranjeira.
0: Muito bem.
2: José Cruz, para a Maria de Arte, para a Dona Gracinda de Fragoso, para o Ministro de Senhor Fonseca, para a Dona Conceição de Ariosa, para o Senhor Branquinho e para o Nuno se calhar morreu. Para o José Pereira, que ainda há pouco falou em mim, e para a Conceição Pita. E um bom dia, Mafalda. Com boa disposição.
0: Obrigada, obrigada. Um beijinho para vocês também. Tudo bom? Bom almoço, antes de mais, está bem?
2: Dizinho à portuguesa.
0: Ai, que bom, então vai ser um almoço daqueles, é?
2: Tenho que convidar um dia para vir comer aqui um outro bifão, mas à minha maneira.
0: Ai, não, pois. Tenho que ir acompanhada. Um beijinho, está bem?
2: Um beijinho, tudo bom?
0: Um beijinho, muito obrigada, muito obrigada. Tão querido aqui o nosso Manuel, Manuel Vieira, que já deixou aqui o seu pedido nesta manhã, por isso já está. Vamos passar aqui uma música tradicional, os sons de Minho são aqui da nossa região, com este tema Boato na Aldeia.

0: Já sabe, à mesma hora, entre as 8 e o meio-dia, com a nossa hora de música pedida, sempre aqui às 11 da manhã. A minha parte é tudo, já a seguir os comerciais e a informação à hora certa. Beijinhos, até amanhã às 8.
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6: Este sábado, e numa organização do Rancho Danças e Cantares da FIFA Arraial Popular, que acontece no Polo Desportivo de Cabanas. Assim, música e marchas populares, cantares ao desafio e baile popular vão marcar a presença a partir das 9 da noite. No entanto, as chasquinhas começam a funcionar a partir do meio-dia. Eduardo Teixeira, deputado da Assembleia da República, vereador na Câmara de Viana do Castelo, já formalizou a sua candidatura à presidência da Comissão Política Distrital de Viana do Castelo do Chega. O ato eleitoral vai acontecer este domingo. Em caminho, o Conselho recebe entre quinta e domingo a primeira edição do torneio La Cup 2026, uma iniciativa que reúne cerca de 1 milhão de jovens atletas provenientes de 18 clubes nacionais, numa celebração ao desporto, ao convívio e ao espírito de equipa. É também entre quinta e domingo que Em Caminho promove mais uma edição da Feira do Livro. Este novo evento cultural, que se afirma no Conselho como território de criatividade ao encontro da partilha, assim, ao longo de 4 dias, o Parque 25 de Abril transforma-se num palco multidisciplinar, pensado para todos os públicos, onde o livro é protagonista em diálogo com as artes e a comunidade. A Câmara Municipal de Viana do Castelo e os sindicatos assinaram um novo acordo coletivo do empregador público. Esta atualização do acordo alcançado permite uma melhoria das condições de trabalho dos funcionários e formaliza, entre outros pontos, o direito à dispensa do trabalhador quando se faça uma dádiva de sangue. Este sábado, o Grupo Etnográfico de Castelo de Noiva lança a Jangada ao Mar. Tudo acontece às 5:30 da tarde. É o tradicional lançamento da Jangada ao Mar, no portinho de pesca da freguesia, que marcará, assim, a recepção aos grupos convidados nesta noite de folclore. As entidades oficiais também vão estar presentes e, mais tarde, pelas 9:30 da noite, como cenário, a Igreja Paroquial de Santiago realiza-se no adro da Igreja o Festival de Folclore Jangá 2026, uma noite dedicada às tradições, à cultura popular. É uma iniciativa que parte do Grupo Etnográfico de Castelo de Neiva. A Viana do Castelo levou o Alto Floripos às Astúrias no âmbito do Programa Cultural e Protocolar de Cooperação entre o município de Viana do Castelo e o NUC. Promotor do Alto Floripos e o vereador da Câmara, Manuel Vitorino, marcou presença na 18ª edição do Festival Internacional de Máscara Ibérica, realizado em Oviedo, nas Astúrias, acompanhando assim a participação do Alto Floripos e reforçando o compromisso municipal com a valorização, a promoção deste importante património cultural e imaterial. Agora voltamos à antena dentro de uma hora para atualizar todas as notícias, mas também nos pode seguir em notícias em radiofifense.pt.
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0: Senhor engenheiro, o senhor desculpe, mas já faz 6 meses que eu não recebo o meu salário.
1: Não faz mal, dona Gestrude, está desculpada.
2: Ah, mas o que é isso, homem? Tu vais com o pescoço cheio de marcas de batom e a rainha delas. Diz-me o que é que se passou, já,
1: minha filha, como sabes, eu sou ministro e por isso digo sempre a verdade. Aqui vai o que aconteceu. Eu dei um aumento à minha secretária e ela, em agradecimento, quis dar-me um aumento a mim. Só te digo que a rapariga é mesmo eficaz. Foi cão aumento.
3: Então, a menina, que tal os sapatinhos?
2: Olha, são muito altos. Quero uns que sejam assim, mesmo rasos.
3: Rasos?
2: Sim.
3: Parece impossível. Uma menina com um ar tão modernaço e quer sapatos rasos.
2: Pois é, olha, pelo menos disseram que nós temos andado a viver acima das nossas possibilidades. Portanto, como eu não quero continuar a viver acima, vou passar a andar de salto raso, está a perceber?
4: Está lá! É o canalizador?
3: Sim, sim, é o canalizador.
4: Olha, é para lhe dizer que já tem água por baixo do umbigo e quer saber o que posso fazer.
3: O que é que pode fazer? Olha, minha senhora, pode aproveitar para se lavar, topa?
5: Ai, que bom. Consegui nadar até esta ilha deserta.
1: E eu também me safei do naufrágio.
5: Pois é, estamos os dois aqui sozinhos e não se esqueceu de trazer os preservativos, pois não?
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8: Não sabemos o que comer, pois anda tudo estragado. 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

0: Hoje, aqui no Estúdio Central dos Novos Parodiantes, com vista para o aeroporto, porque temos aqui umas mocinhas que são uns autênticos aviões, vamos tentar compreender um dos mais graves problemas da atualidade: as comidas da nossa alimentação nos alimentos que comemos.
1: Ou melhor ainda, o comemos e não devemos comer, porque os alimentos da nossa alimentação não são comida que se coma.
0: Obrigado, professora Abrelata. Pois é verdade, quem aqui temos para nos ajudar a encontrar uma solução para a nossa alimentação é a professora Abrelata, com o curso tirado na Universidade de Mama Xuxa.
1: Mama e Xuxa.
0: Exatamente, Universidade de Mama e Xuxa. Afinal, o que é que se passa com a comida, professora Abrelata?
1: Ora bem, hoje, como quase em tudo o resto, se dá mais importância ao carcanhole, ao money, ao lucro fácil, do que ao amor ao próximo e à sua barriguinha. Portanto, para fazer frangos à pressa e à pressão, se for preciso, até se lhe injeta gasolina de avião para eles se despacharem mais depressa, percebe?
0: Percebi perfeitamente. O que é verdade é que nós vamos aí a uma qualquer superfície de grande peso e volume e todos os alimentos estão ali lindamente apresentados e engraxados, que são uma tentação. Não é verdade, professora Abrelata?
1: Ah, pois é. É a velha teoria de que os olhos também comem. E por isso é tudo dirigido para o olho, pois, como se sabe, o ser humano tem mais olhos do que a barriga. Além disso, a barriga, quando fica cheia, já não leva mais e depois ainda perde tempo a fazer a digestão. O olho não. O olho come mais rapidamente tudo o que lhe aparece pela frente ou mesmo por trás.
0: Para terminar, diga-nos, professora Abrelata, afinal, o que é que se pode comer?
1: É simples, meu caro. A solução é só uma e mais nenhuma. Comemo-nos uns aos outros.
0: Comemo-nos?
1: Sim, sim. É melhor nos do que vestidos, porque a roupa só atrapalha e não há necessidade nenhuma de a gente se engasgar com um par de cuecas, não é?
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7: Pois é, senhor doutor Juiz. 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
8: Ora bem, estamos quase a acabar esta entrevista de emprego. 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
2: Apresentaram?

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1: São 19 horas.
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